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8: De volta ao vivo, 17 graus, temperatura caindo, viu, aqui em São Paulo, noite gostosa de sexta-feira. Por aqui a gente segue com o nosso By Night. Sempre com você. A gente já segue muito bem com um clássico que arrepia. Richard Marques por aqui, uma ótima noite.

Música de qualidade na nossa noite. Ó, mais uma boa dica, hein? Neto de brasileiro. Tô falando do cantor maravilhoso britânico Seal, que confirmou para novembro a sua sexta passagem aqui pelo país. Bom, o artista celebra nos palcos os primeiros álbuns da carreira, que foram lançados há mais de 3 décadas. O show aqui em São Paulo está marcado para o dia 28, no Nubank Park, é o antigo Allianz. A abertura da apresentação ficará a cargo dele, maravilhoso, Seu Jorge. Você já pode adiantar e comprar o seu ingresso acessando o site eventim.com.br.

0: música boa e de qualidade. Fala a verdade, que trilha sonora incrível para nossa sexta-feira. Esta canção é tema dos geeks, para quem não sabe. É o Julius and the News por aqui com The Power of Love. Ótima noite para você. Obrigada pela sua boa companhia. É sempre um prazer ter você aqui na Alfa.
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Na nossa noite, no nosso By Night. Houve só um dos espetáculos mais bem-sucedidos de todos os tempos. Eu tô falando do musical Mamma Mia. Ele teve a temporada prorrogada, vai até o dia 9 de agosto, no BTG Pactual Hall. A história bem conhecida se passa numa ilha grega, onde somos apresentados à jovem Sofia. Ela está prestes a se casar e convida para a cerimônia os três ex-pretendentes da mãe, na tentativa de descobrir quem é o verdadeiro pai dela. Bom, neste clima de romance e comédia, aparecem as clássicas canções do ABBA, que atravessam gerações, fala a verdade, hein? Ó, os ingressos para Mamma Mia estão à venda na plataforma Simpla. Vale muito a pena você conferir.

0: Música gostosa embalando aqui o nosso By Night. O meu muito obrigada a você que nos acompanha, participa, interage. Nosso primeiro lugar é graças a você, ouvinte, que faz parte de toda esta história. Eu, Sandra de Carlos, sigo com você até a meia-noite. E tá chegando já já mais uma dica boa pra você aqui no By Night.
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Música boa e de qualidade na nossa noite, mais uma boa dica. Ouve só o MASP joga luz sobre um dos artistas que foi destaque na Bienal de Veneza de 2024, que é Santiago Yao Arcani. Para a recém-inaugurada exposição O Princípio do Conhecimento, foram reunidas 30 obras do artista peruano. As pinturas refletem a cultura visual, cosmologia e também tradição oral do povo Yutotó, da qual Santiago pertence e é localizado na Amazônia peruana. A exposição fica em cartaz até 2 de agosto e pode ser visitada de terça a domingo, com entrada gratuita às terças e nas noites de sexta. Aproveite!

0: som gostoso embalando aqui a nossa noite. A melhor trilha sonora está aqui em 101.7. 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Será uma noite imperdível e inesquecível, com certeza. Seguimos juntos até a meia-noite. Tá chegando já já mais uma boa dica para você. 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
0: Empreender é uma das maiores formas de transformar ideias em movimento. É ter a capacidade de criar, experimentar, conectar pessoas e enxergar novas possibilidades para o futuro. Em uma cidade que está sempre em evolução, inovação, tecnologia, cultura e negócios se encontram para gerar oportunidades e criar novas soluções. A conexão entre diferentes pessoas, empresas e pensamentos é o que impulsiona mudanças e abre caminhos para novos projetos. Mais do que desenvolver negócios, empreender é quando conhecimento, criatividade e ação caminham juntos para criar algo maior. O futuro começa a ser construído quando pessoas com visão e propósito se conectam e colocam novas ideias em movimento.
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Música boa e de qualidade, e agora aquela boa dica também, viu? Celebrando quase 60 anos de carreira, Sidney Magal tem encontro marcado com os fãs em São Paulo, dia 29 de agosto. Anota aí na sua agenda. O Tokyo Marine Hall recebe a turnê Me Chama Que Eu Vou. É um espetáculo que promete nostalgia, romantismo e clima de pista cheia. No repertório, sucessos que marcaram gerações, como Sandra Rosa Madalena e Meu Sangue Ferve Por Você. Além, claro, de releituras de grandes nomes da música brasileira e latina. Os ingressos estão disponíveis na plataforma Ticketmaster. Aproveite!

0: Fechando muito bem o nosso By Night, ótima noite para você, obrigada pela sua boa companhia. É sempre um prazer ter você aqui na Alfa. Eu, Sandra de Carlo, fico por aqui e volto segunda-feira a partir das 7 horas da noite. Desejo para você um ótimo final de semana. Aliás, fica aqui com a gente porque o fim de semana está super especial para você curtir boa música. Agradeço a sua boa companhia em mais uma semana. Se cuida, segunda-feira a gente se encontra por aqui, como eu disse, às 7 horas da noite. Até lá.
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0: Olá, muito bom dia. Por aqui Mari Merigo na sua companhia nessa manhã de sábado, hoje 1º de agosto de 2026. Vamos juntos até as 3 da tarde e já começamos com uma hora sem intervalo, sem interrupções. É a sequência de classe que vem chegando com tudo aqui, hein? Vamos trazer pra você Kobe Calais, Titãs, Rod Stewart, Phil Collins e muito mais. Quem abre é Bryan Adams, Heaven.
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0: Corinne Bellerae com Like a Star aqui na sequência de classe. A gente segue agora com Phil Collins e esse clássico You've Been My Heart.
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0: Fechamos sequência de clássico, essa lindíssima música, esse encontro, Lady Gaga, Bradley Cooper, Shallow. Próxima edição de sequência, logo mais às 11, eu espero você.
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0: Agora 9:03, bom dia. As convenções partidárias para as eleições de 2026 seguem até o dia 5 de agosto. Neste fim de semana, dois presidenciáveis oficializam suas candidaturas. Neste sábado, o empresário Renan Santos, do Partido Missão, realiza a convenção em São Paulo. No domingo, o presidente Luiz Inácio Lula da Silva será confirmado como candidato à reeleição do PT. Pelo PT, novamente ao lado do vice-presidente Geraldo Alckmin. Após as convenções, os partidos têm até dia 15 de agosto para registrar oficialmente as candidaturas na Justiça Eleitoral.
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0: Bom dia, ótimo sábado para você que tá aqui no 101.7 da Alfa. Por aqui, Mari Merigo, vamos juntos. Seguimos até as 3 da tarde com muita música e informação para você. 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Spice Girls.

sempre com vocês é um clássico dos irlandeses, U2. I still haven't found what I'm looking for. 9 horas 29 minutos, uma ótima manhã de sábado para você. Vamos seguindo agora com Brasilidade. Cidade Negra, Girassol, bom dia.

0: Sua trilha sonora da sua vida sempre com você, Natalie Imbruglia Thorn. Agora 9h36. Muito bom dia pra você. 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

melhor da música nacional também marca presença aqui nos 101.7 da Alfa. É Vanessa da Mata, Segue o Som. Agora 9h57, bom sábado pra você, uma ótima manhã. Vamos seguindo com essa vibe boa, positiva. Bob Marley, Could You Be Loved? Bom dia.

0: sua trilha sonora da sua vida, sempre com você. Swing Out Sister, La La La, means I love you. 10:05, muito bom dia.
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0: A gasolina com 32% de etanol começa a chegar aos postos de combustíveis de todo o Brasil neste sábado. Antes, a mistura continha 30% de etanol. A medida, aprovada pelo Conselho Nacional de Política Energética, terá validade inicial de 180 dias e busca ampliar o uso de biocombustíveis e reduzir a dependência da gasolina derivada do petróleo. Durante o período de transição, os postos ainda poderão comercializar os estoques produzidos antes da mudança.
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0: Ótima manhã de sábado para você. Aliás, manhã fria, 18 graus, os termômetros marcando agora na região da Paulista. Por aqui, Mari Merigo, e vamos juntos até as 3.
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Allen revisitando o sucesso de Charlie Brown Jr., dando um toque feminino para Céu Azul. Agora 10h22, seguimos com S Club 7. Bom dia para você.

0: nova trilha sonora da sua vida, sempre com você. Esse é Maxi Priest, Close to You. Agora 10h35. Bom dia.
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0: A clássica Nona Sinfonia de Beethoven será tocada de uma maneira especial no dia 4 de agosto na Sala São Paulo. O concerto vai reunir as três orquestras da Fundação Bachiana: a Filarmônica, a Jovem e a Sênior do SESI São Paulo. Acompanhando os instrumentistas estarão os cantores e cantoras do coral Uniópera. Os primeiros três movimentos da sinfonia serão regidos por Edson Beltrame, enquanto o quarto e último terá a batuta de João Carlos Martins. É imperdível. Os ingressos para o concerto estão à venda no site feverup.com. Garanta o seu.
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0: Ótimo sábado para você que está aqui no 101.7 da Alfa. 18 graus nessa manhã fria em São Paulo. Tem Cazuza agora. 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

Ele que mudou seu nome pra Sananda Maitreya. Terence Trent D'Arby pra relembrar Wishing Well aqui no 101.7 da Alfa. 10h51, seguimos com Jane Blunt de geração pra geração. Carry You Home. Bom sábado pra você.

0: Alfa, trilha sonora da sua vida, sempre com você, esse é Steve Winwood, Higher Love. 11 horas e 5 minutos, ótima manhã de sábado pra você. 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
0: E o fim de semana será de tempo firme na cidade de São Paulo, viu? Neste sábado, o dia começou com céu encoberto e temperatura em torno dos 14 graus, mas o sol aparece entre poucas nuvens ao longo do dia. A máxima pode chegar aos 26 graus sem previsão de chuva. No domingo, o tempo continua aberto, com mínima de 13 graus e a máxima de 27 graus. A umidade do ar pode cair para 35% durante as tardes.
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0: Vamos lá então, chegando por aqui mais uma edição da Sequência de Classe, uma hora com sucessos, os destaques da nossa programação, sem interrupções. Vamos trazer para você Earth, Wind and Fire, Dua Lipa, Tina Turner, Ana Carolina, Harry Styles e muito mais. Quem abre é a musa, a diva Gloria Gaynor.
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0: Alfa, a trilha sonora da sua vida, sempre com você, Toni Braxton, aqui na sequência de classe Alfa. E seguimos agora de geração para geração.
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0: Vamos de The Weeknd, Save Your Tears.

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1: E a gente fecha com Passenger, Let Her Go, a sequência de classe alfa que volta logo mais às 12. Eu espero você.
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1: Meio-dia e 8, boa tarde para você. O Republicanos confirmou hoje a candidatura de Tarcísio de Freitas à reeleição para o governo de São Paulo. A escolha ocorreu durante a convenção partidária realizada na capital paulista. O atual vice-governador Felício Ramute, do MDB, também foi confirmado na chapa. Já André do Prado, do PL, e Guilherme Derrite, do PP, disputarão as duas vagas de São Paulo no Senado. Os partidos têm até o dia 15 de agosto para registrar oficialmente as candidaturas na Justiça Eleitoral.
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1: 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Jalen Gonda.

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melhor da música nacional também marca presença aqui na Alfa FM, Capital Inicial. Tudo que vai, versão ao vivo. Agora, meio-dia 24, seguimos com a energia contagiante de Jason Mraz e o My Like It.

0: Alfa, a trilha sonora da sua vida, sempre com você. São grandes clássicos que a gente confere aqui na programação. Daryl Hall e John Oates, Private Eyes.
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0: Meio-dia 39, boa tarde pra você. E olha só, diferentes formas de imaginar o Brasil. Essa é a proposta da exposição Delírio Tropical Recanto, que está em cartaz no Sesc Pinheiros. A mostra reúne cerca de 280 obras de aproximadamente 130 artistas, articulando temas como identidade, memória, território, gênero e meio ambiente. O visitante poderá conferir fotos, vídeos, pinturas, esculturas, instalações e outras formas de expressão. Ana Maria Maiolino, Cildo Meirelles e Cláudio Andujar, nomes de peso da arte brasileira contemporânea, estão representados. Vale muito a pena. E a exposição Delírio Tropical fica em cartaz até o dia 12 de outubro. Confira.
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0: Boa tarde pra você, um ótimo sábado, temperatura subindo. Agora faz 24 graus aqui na região da Paulista. E vamos juntos, sou Mari Merigo, vamos até às 3 da tarde hoje. 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

Essa música foi uma homenagem a Marvin Gaye, feita por Commodores, e essa versão linda do Bruce Springsteen, Night Shift, aqui no 101.7 da Alfa. A gente segue com Celine Dion, meio-dia e 58. Ótimo sábado pra você!

0: Alfa, trilha sonora da sua vida, sempre com você. Tears for Fears. Agora 1:06. Boa tarde. 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
0: A Mega Sena pode pagar um prêmio de 100 milhões de reais. O concurso será sorteado amanhã às 11 horas, no novo horário adotado pela Caixa para as loterias realizadas aos finais de semana. As apostas simples poderão ser feitas até às 10 da noite deste sábado. Já os bolões digitais podem ser adquiridos até às 10h45 da manhã de domingo. Boa sorte!
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Grandes sucessos nacionais marcando presença aqui na Sintonia da Alfa. Jota Quest, Fácil, 1h25. Boa tarde pra você. Vamos seguindo com os australianos de Man at Work. Esse clássico já, Overkill.

0: Rob Band, aqui no 101.7 da Alpha, Clouds Across the Moon, agora 1h36. 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

0: sua trilha sonora da sua vida, sempre com você. Esse é Pretenders, Back on the Chain Gang. 2:01, boa tarde pra você.
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0: Vamos falar de futebol. As oitavas de final da Copa do Brasil movimentam o fim de semana, viu? Neste sábado, às 21h, o Santos recebe o Remo pelo jogo de ida. No domingo, às 16h, é a vez do Palmeiras enfrentar o Fortaleza no Nubank Park. Mais tarde, às 19h30, Corinthians encara o Internacional no Beira-Rio. As partidas marcam o início da disputa por uma vaga nas quartas de final da competição.
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0: Portanto, agora chegando mais uma edição da Sequência de Classe Alfa com os destaques que a gente ouve aqui na programação da Alfa em uma hora sem interrupções. Vamos trazer nesse momento Joan Osborne, Uberphonic, U2, Legião Urbana, Ed Sheeran, Billie Eilish e muito mais. E quem abre é essa voz maravilhosa dele, Teddy Swims, com Bad Dreams.
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0: Birds of a Feather, essa música lindíssima de Billie Eilish, marcando presença aqui na sequência de classe. E a gente segue agora com Amy Winehouse, Back to Black.
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boa sequência de Classe Alfa. Fechamos muito bem mais essa edição. Eu sou Mari Merigo, tô indo nessa. Eu volto amanhã a partir do mesmo horário. Às 8 da manhã já espero você aqui, tá? Mas deixo você em excelente companhia. Vem aí a Camila Lizac trazendo pra você mais sucessos nacionais e internacionais aqui na melhor trilha sonora de São Paulo. Um ótimo sábado pra você e até amanhã. Tchau, tchau.

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1: Um território vivo da música brasileira. Essa é a autodefinição do show Bar Brasil, que vai unir Beto Guedes, Luiz Carlos Sá, Tuia e a banda 14 Bis no dia 14 de agosto no Espaço Unimed. O espetáculo faz referência ao ponto de encontro do Clube da Esquina em Belo Horizonte. O espetáculo congrega músicas do lendário clube, do rock rural e afins. Os ingressos já estão à venda na plataforma Ticket 360.
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1: 3:04, uma ótima tarde de sábado para você na sintonia. Eu sou Camila Lizac, chegando para te fazer companhia. A trilha sonora da sua vida, sempre com você.

0: A trilha sonora da sua vida sempre com você, Gloria Gaynor, Never Can Say Goodbye. Som bom demais, né? 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

Som do Jack Johnson aqui em 101.7. Que sua tarde seja leve como o Jack Johnson e também Lady A Need You Now, 3h44.

0: Sempre com você, Luciana Mello. Assim que se faz. Agora 3h59.
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0: Escrito e dirigido por Mário Bortolotto, o espetáculo Brutal reestreou no Teatro Cemitério de Automóveis. A peça conta a história de uma seita que supostamente prega o amor e a conexão com Deus, atraindo jovens desiludidos. Com o passar do tempo, porém, o líder do grupo se mostra uma pessoa perigosa. As sessões do espetáculo são de sexta a domingo até 9 de agosto e os ingressos podem ser comprados na plataforma Simpla.
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0: 4h02, uma excelente tarde para você. Neste momento, 26 graus em São Paulo. 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

0: A trilha sonora da sua vida sempre com você, Rihanna, Take a Bow, agora 4h33. Fica aí que na volta tem Lionel Richie.
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0: você tenha um lindo dia, Michael Bublé. It's a beautiful day. Agora 5 horas em ponto.
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0: Atenção, gateiros! 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O evento terá um dia inteiro de programação gratuita com cinema, artistas, mais de 50 expositores, palestras e rodas de conversa dedicadas ao universo felino. O Centro Cultural São Paulo fica na Rua Vergueiro, na saída da Estação Vergueiro do metrô. Para mais informações, acesse o Instagram, @gatofestbr.
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0: 5 horas e 3 minutos, uma ótima tarde de sábado para você. Seguimos juntos na Rádio Mais Ouvida de São Paulo. 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
0: Chegando mais uma edição da Sequência de Classe, te fazendo companhia neste sabadão. Aliás, né, hoje dia 1º de agosto de 2026, foi dada a largada, hein? Daqui pra frente, daqui a pouco já é Natal, né? Mas por aqui, é claro, a música não para. A gente traz uma hora com o melhor da música nacional e internacional pra você. Tem Queen, Miley Cyrus, Diana Ross vai passar por aqui também. E a gente começa com o som da JoJo, Too Little, Too Late.

0: Aqui na sequência de classe, Diana Ross, I'm Coming Out. Música de pista de dança. Você não concorda? 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

0: Tudo fica melhor em sintonia com a Alfa FM. Justin Timberlake, Can't Stop the Feeling, para encerrar a sequência de classe, que volta a qualquer momento na programação. Muito obrigada pela sintonia.
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0: 6:05. Excelente tarde para você que sintoniza na rádio mais ouvida de São Paulo. Seguimos com a melhor programação. 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

0: Swims, The Door, marcando presença na melhor programação do seu fim de semana. Alfa FM, 7 horas em ponto.
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0: Drica Moraes, Caco Ciocler e Caio César Passos estão em cartaz no espetáculo Inter Alia no Teatro Vivo. A peça acompanha uma juíza que vê suas convicções sobre justiça, ética e maternidade serem abaladas após um acontecimento inesperado atingir sua família. A temporada vai até 20 de setembro, com sessões às sextas e sábados, às 8 da noite e aos domingos, às 6 da tarde. Os ingressos estão à venda pela plataforma Simpla.
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0: E vamos para mais uma sequência de classe aqui em 101.7 em São Paulo. Para você também que nos acompanha através do site, aplicativo da Alfa FM, disponível para todo o Brasil e para todo mundo. E claro, além de muita música, né, pelo site e app, também você assiste aos clipes e também acompanha a transmissão ao vivo diretamente dos estúdios da Alfa FM. Sejam bem-vindos, então vamos para uma hora com o melhor da música nacional e internacional. Durante essa sequência de classe tem Goo Goo Dolls, tem Lulu Santos, Joss Stone também passa por aqui e a gente começa com James Blunt.

0: O último romântico marcando presença na sequência de classe, que tá sensacional, né? Agora 7h29, tem muito som pela frente ainda, mas antes eu quero te lembrar que hoje às 10 da noite você tem um encontro marcado com o DJ Vadão, sim, através do Disco Classic, trazendo grandes hits aí que tomaram conta das pistas de dança do Brasil e do mundo. Disco Classic hoje às 10 da noite, nas picapes de Jay Vadão, mandando o melhor do flashback pra você. Que tal, hein? Por aqui, a gente segue com a sequência de classe. Excelente noite pra você.
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0: São da Justin fazendo parte da trilha sonora do nosso sábado. Agora tem
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0: Sixpence None the Richer.

0: Calivido.
1: Aqui em 101.7, esse foi George Ezra, Budapest. Agora sim, o som do Sixpence, Not the Richer. Don't Dream It's Over.

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1: O som do Black Eyed Peas para encerrar a sequência de classe deste sábado, Don't Lie. Ainda tivemos Fernanda Abreu e Harry Styles. É a melhor programação do seu fim de semana, né? Sequência de classe fica por aqui, mas é claro que daqui a pouquinho eu tô de volta com muito mais música para você. Obrigada pela sintonia.
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1: A Casa Mário de Andrade apresenta até o fim do ano uma exposição que explora a relação do escritor que batiza o local com a capital paulista. Em Eu Persigo São Paulo, textos ecoam os lugares favoritos do autor de Macunaíma. A Casa Mário de Andrade fica na Rua Lopes Chaves, número 546, na Barra Funda, e pode ser visitada de terça a domingo, das 10 da manhã às 5:30 da tarde.
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0: O melhor em músicas nacionais e internacionais, na rádio mais ouvida de São Paulo, e o som do Cidade Negra, a Estrada. Seguimos com a banda britânica que tem data marcada em São Paulo, dia 13 de setembro, no Nubank Park, trazendo seu acid jazz na programação da Alfa FM de Jamiroquai, Virtual Insanity.
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1: 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Michael Jackson, Rock.

E hoje, a partir das 10 da noite, você curte os sucessos que marcaram as pistas do Brasil e do mundo no Disco Classic. E quem comanda as picapes deste sábado é o DJ Vadão, que inclusive estará presente na festa de aniversário do Alpha by Night. Hoje, então, às 10 da noite, Disco Classic. Aqui em 101.7, só felicidade com o seu Jorge.